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Pega o copo, bota a colher no copo, bate o sino de domingo, tá na hora da oração. E num contínuo, como exige um bom motor, a colher vai insistindo em seu copo cantador. Bate de um lado, de outro lado, ali diz que ele é um metal bem atrevido, toca o vidro inverso e tal. Começa assim, logo tão cedo, ao pé do ouvido, um discurso divertido nessa prosa matinal. Toalha a mesa, quem vai lá ouve graceja, bateria circulando no desfile triunfal. E vão seguindo, ouve aqui, ouve acolá, conversa bem disposta, volta, volteia, volta no cortejo da manhã.

cada ouvido um discurso divertido nessa prosa matinal. Toalha, mesa, quintal, ouve graceja, bateria circulando no desfile triunfal. E vou seguindo, ouve aqui, ouve acolá, conversa bem disposta.